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4: Olha, esqueça o quadro A Santa Ceia, de Leonardo da Vinci. Naquela época e lugar, as pessoas não se sentavam em cadeiras, e muito menos todas do mesmo lado da mesa. Elas sentavam-se no chão, em almofadas ou bancos baixos, diante de uma mesa também baixa. Sentado assim, na diagonal, encontramos João reclinado sobre o peito de Jesus. Pedro faz um sinal a João para que pergunte a Jesus quem seria o traidor. Jesus revela a João que o traidor é aquele a quem ele dará um pedaço de pão molhado, talvez em azeite ou no molho da refeição. Tudo indica que isso foi falado em voz baixa, pois ninguém mais escutou. Existe um lugar onde podemos escutar melhor o que Jesus tem a nos dizer. Esse lugar é bem perto dele. Ali nós escutamos o que outras pessoas não escutam, e nós entendemos também o que os outros não entendem. Todos na sala interpretaram o gesto de Jesus como uma expressão de seu apreço por Judas. Mas João sabe que é justamente o contrário. Até aqui, Judas andou seguindo a influência de sua própria vontade e do diabo. A partir de agora, o diabo passa a ter total controle sobre ele. O primeiro salmo diz que bem-aventurado é o homem que não anda segundo o conselho dos ímpios, nem se detém no caminho dos pecadores, nem se assenta na roda dos escarnecedores. Perceba que existe um processo: andar, parar e sentar. Todo erro e transgressão começa quando escutamos os ímpios e evolui ao nos determos em seus caminhos. Quando menos esperamos, já estamos sentados em sua roda, como companheiros deles. Não podemos evitar que o diabo nos influencia por meio de coisas, pessoas ou pensamentos, mas podemos evitar nos deter nessas coisas, pessoas ou pensamentos. Se você se desviar um grau de sua rota, o ângulo irá se abrir até que lá na frente você acaba quilômetros do seu destino original. Ao acalentar pensamentos sugeridos pelo diabo, Judas acaba se tornando companheiro dele e é totalmente dominado. Judas vira as costas para Jesus e sai da sala. Os discípulos acreditam que Jesus tenha dito a Judas para comprar alguma coisa ou dar algum dinheiro aos pobres. O versículo 27 diz que foi por Satanás ter entrado nele. E o versículo 30 termina com essas significativas palavras: e era já noite. Quem volta as costas para a luz tem diante de si apenas densas trevas. Se você decidir viver segundo o conselho dos ímpios, inclusive o seu próprio conselho, acabará sendo um instrumento do diabo sem perceber. Mas, se permanecer reclinado sobre o peito de Jesus, em íntima comunhão com ele, você descobrirá coisas que os outros ignoram. Nos próximos 3 minutos, Jesus revela qual é a carteira de identidade de um verdadeiro discípulo.
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5: 21 horas e 10 minutos.

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Quando fomos derrotados, Deus não se esqueceu de nós. O seu amor dura para sempre. Salmo 136, 23. Você sabia que uma derrota pode ser uma bênção? Alguém disse que a derrota geralmente é uma bênção disfarçada. Pode desviar nossa trajetória de caminhos desastrosos ou simplesmente desviar nosso rumo para melhores projetos. Derrotas podem fortalecê-los e prepará-los para enfrentar vitoriosamente combates futuros. Muito depende, portanto, de como nos posicionamos diante das derrotas. Ou nos acomodamos e nos resignamos, que é o caminho da desgraça. Ou as consideramos desafios e oportunidades do Senhor para melhores soluções, que é o caminho da vitória. Israel fez esta descoberta. Deus não abandonou seu povo nas derrotas. É verdade que foram experiências muito amargas, assim como para nós ainda hoje o são. Israel, no entanto, percebeu mais exatamente nestas ocasiões a presença do Senhor. O próprio Salvador parecia estar derrotado quando sofreu a morte na cruz. Mas este não foi o capítulo final. A ressurreição demonstra eloquentemente a sua vitória. É bom sabermos que nas derrotas não estamos sozinhos. A voz de Jesus vem ao nosso encontro. Eu estou com você. Com Ele podemos transformar derrotas em alavancas para vitórias.

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querido, Pai das luzes em quem não existem sombras e nem variações. Venho mais uma vez diante de Ti, em nome de Jesus, para suplicar em favor daqueles que se sentem dominados pelo cansaço. São muitos que estão entregues ao estresse. É verdade, Pai, que na maioria das vezes houve até exageros no trabalho, nos estudos, na comida e até mesmo no lazer. Isso tudo e outras coisas ocasionando situações que produziram um cansaço de corpo e mente, o que vem gerando total indisposição, desinteresse e coisas do gênero. Mas nesta oração, não estou para discutir o problema e sim a solução que está em Ti, pois o Senhor Jesus disse: "Vinde a mim cansados e oprimidos e eu vos aliviarei." Sim, meu Pai, é este alívio que estou invocando sobre este corpo asfixiado pelo cansaço. Libera agora do Teu refrescante alívio. Remova cada célula, cada neurônio que agora se sente comprometido por situações assim. Renova, Senhor, cada célula, cada neurônio, a mente dessa pessoa. Faz, Senhor, com que em nome de Jesus Cristo esse deserto venha agora florescer. E onde quer que estiver o cansaço imperando, sopra do Teu poder e levanta o abatido. Lemos na Tua palavra que quem espera em Ti renova suas forças. E nesta oração, exponho em Ti a minha confiança de que algo novo está surgindo no lugar do cansaço. Um jugo suave, um fardo leve. Eu creio nisso, Senhor. Em nome de Jesus eu peço, porque assim eu creio. Amém.

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1: Judas precisou combinar um sinal para os soldados não prenderem a pessoa errada. O beijo, que era tão comum na época quanto um aperto de mão nos dias de hoje, seria o sinal. Judas avisa que tão logo beijasse Jesus, os soldados deviam prendê-lo. E ele bem sabia que em outras ocasiões Jesus escapara milagrosamente das mãos dos que queriam fazer-lhe mal. Ao contrário dos filmes de Hollywood, que sempre escolhem o ator mais bonito para o papel de Jesus, o verdadeiro Jesus era um homem de aparência tão comum quanto os outros discípulos. Daí a necessidade de Judas apontá-lo para os guardas naquela noite escura. O profeta Isaías escreveu que nenhuma beleza havia nele para nos atrair. Se você encontrasse Jesus na rua naquela época, dificilmente se interessaria por ele. E hoje, é impossível você ser atraído a ele se não existir uma obra do Espírito Santo de Deus em seu coração. O homem, em seu estado natural, caído e inimigo de Deus, jamais desejará qualquer contato com Jesus. Quando Pedro vê Jesus preso, não consegue se conter, ele puxa da espada e ataca um servo do sumo sacerdote, decepando-lhe a orelha. E sabe que nos últimos 2000 anos a cristandade tem feito exatamente isso? Tem usado da espada sob o pretexto de defender os interesses de Jesus e o que conseguiu fazer foi decepar milhões de orelhas e criar uma multidão de pessoas que já não têm ouvidos para a palavra de Deus. Os soldados podiam prender Jesus, mas não podiam prender sua misericórdia e compaixão. Por isso ele cura o homem que teve a orelha decepada. Até mesmo sua prisão só ocorria porque os desígnios de Deus não podem ser frustrados. Acaso não podia ele convocar imediatamente milhões de anjos para defendê-lo? Claro que sim. Se você...

0: de morrer como Cordeiro de Deus e derramar o seu sangue para purificar pecadores tão maus quanto eu e você. 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

0: o preço da vida. Você pode comprar um livro, mas não o conhecimento. Você pode comprar posição, mas não respeito. Você pode comprar pessoas, mas não amigos. Você pode comprar um relógio, mas não o tempo. Você pode comprar uma casa, mas não um lar. Você pode comprar uma cama, mas não o sono. Você pode comprar comida, mas não apetite. Você pode comprar remédios, mas não a saúde. Você pode comprar sangue, mas não vida. Você pode comprar algumas coisas na vida, mas vida, quem tem para dar, é só Jesus. Ele pagou o preço.
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Obrigado por tudo que farás hoje. Obrigado porque sei que nunca irá me desamparar. Que mesmo nos momentos mais difíceis da minha vida, o Senhor sempre estará presente. Obrigado pelas desilusões. Elas me ensinaram que não devo colocar todo o meu coração em nada que existe aqui na Terra. E que fazendo isso sofrerei menos quando algo não der certo. Obrigado pelas lágrimas, pois elas lavam a minha alma e me fazem enxergar as coisas de forma diferente. Obrigado por colocar em meu coração o dom de perdoar, e assim sendo sei que sempre serei perdoado por Ti. Obrigado, Senhor, pelo amanhecer. Ele me mostra que sempre posso recomeçar. Obrigado também pelo anoitecer. Ele me faz lembrar que tudo nessa vida é passageiro e que nenhum momento da vida, seja ele bom ou ruim, durará para sempre. Obrigado pela consciência que tenho de que tudo nesta vida depende unicamente de Ti. E que um dia todos possam enxergar que sem Ti não somos nada.

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2: Se você ler o capítulo 36 do livro de Ezequiel, dos versículos 23 ao 33, verá a promessa de salvação para Israel. Ali nós encontramos o modo como Deus salva, o qual é o mesmo para você e para mim. Repare como tudo é de Deus. Tudo é Deus quem faz. Primeiro existe um reconhecimento de pecado e Deus entra em cena separando aquele que ele quer salvar. A passagem diz: eu os tirarei das nações que profanaram o santo nome de Deus. O versículo 25 diz: aspergirei água pura sobre vocês e vocês ficarão puros, e eu os purificarei de todas as suas impurezas. Deus continua dizendo: darei a vocês um coração novo e porei um espírito novo em vocês. Tirarei de vocês o coração de pedra e lhes darei um coração de carne. Porei o meu espírito em vocês e os levarei a agirem segundo os meus decretos e a obedecerem fielmente às minhas leis. Vocês serão o meu povo e eu serei o seu Deus. Eu os livrarei de toda a sua impureza. Veja que tudo é obra exclusivamente de Deus, não do homem. Este recebe de Deus, o homem recebe de Deus, uma nova perspectiva, novos sentimentos, novos desejos. E não para aí. Então vocês se lembrarão dos seus caminhos maus e das suas ações ímpias e terão nojo de si mesmos por causa das suas iniquidades e das suas práticas repugnantes no dia em que eu os purificar de todos os seus pecados. Veja a sequência: Deus limpa, aspergirei água pura sobre vocês. Deus transforma, darei a vocês um coração de carne. E Deus dá o Espírito Santo, porei o meu Espírito em vocês. Aí a sua vida muda. E você passa a pensar e agir como alguém da família de Deus. Eu os levarei a agirem segundo os meus decretos. Vocês serão o meu povo e eu serei o seu Deus. Você passa então a sentir nojo do pecado. Terão nojo de si mesmos no dia em que eu os purificar. Deus explica por que faz isso. Quero que vocês saibam que não estou fazendo isso por causa de vocês. Tudo o que Deus faz com você é por causa da glória dele. E é justamente aí que está a sua segurança. Deus salva você por causa da reputação dele e não pelo que você é. Eu e você somos pecadores e tudo que nós merecemos é condenação eterna por causa dos nossos pecados. Mas depois de salvá-lo, Deus não irá perder você por nada. Lembre-se de que a reputação dele está em jogo. Ninguém poderá tirar você das mãos de Deus, nem o diabo, nem os seus pecados e nem você mesmo. Jesus confirma isso: eu lhes dou a vida eterna e elas jamais perecerão, as suas ovelhas. Ninguém as poderá arrancar da minha mão. Meu Pai que as deu para mim é maior do que todos, é maior do que tudo. Ninguém as pode arrancar da mão de meu Pai. Eu e o Pai somos um. É, essa é a sua segurança. Você vai entender melhor nos próximos 3 minutos, quando descobrir que a sua salvação é de cima para baixo. Do céu para a terra, de Deus para você.
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3: Na FM, 23 horas e 13 minutos.

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1: À espera. Às vezes esperamos demais para dizer palavras de perdão. Às vezes esperamos demais para expressar gratidão. Às vezes esperamos demais para dar uma palavra de ânimo. Às vezes esperamos demais para oferecer consolo. Às vezes esperamos demais para estender a mão a quem precisa. Às vezes esperamos demais para dar amor. Às vezes esperamos demais para abrir o coração. Às vezes esperamos demais para deixar Deus operar. Deus também está esperando, esperando que paremos de esperar.
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Esta história sempre se re... e sempre as... Tem pessoas que não gostam de ver seu irmão receber a vitória.

Ó Deus Todo-Poderoso, como é bom sentir a Tua presença num ambiente como este, entender que pelas ondas do rádio, milhares e milhares de pessoas estão sendo agora tocadas pelo Teu poder. Eu sei que tem gente que se ajoelha, tem gente que levanta as mãos, tem gente que chega até mesmo parar o carro, para num momento de prece como este, invocar o Teu santo nome. Nós queremos, Senhor, Te agradecer por esse dia, por todas as bênçãos recebidas, porque são tantas, meu Deus, que tantas vezes o coração ingrato não reconhece isso como uma manifestação da Tua bênção, do Teu poder, da Tua glória, enfim. Queremos repreender nesse momento todo o espírito de frieza, tudo que tem levado muitas vidas a viverem um verdadeiro distanciamento de Ti. Aquilo que era um fogo, agora é um pedaço de gelo. Aquilo que era, Senhor, motivo de alegria, prazer e satisfação, pode ter se transformado numa penumbra. Portanto, que toda maldição, tudo que tem tirado esta pessoa da Tua presença, do caminho da verdade, da alegria, do prazer, que neste momento seja repreendido. A brecha que foi dada, a falta de atenção que gerou um clima de frieza, tristeza, insensibilidade, o que foi promovendo um clima de desconfiança, de incredulidade. Senhor, eu sei que tem gente assim ouvindo agora, mas clamando por um avivamento, querendo voltar ao primeiro amor, pronto, Senhor, para ser tocado por aquela brasa viva do Teu altar. Que volte o primeiro amor, aquele desejo imenso pelas coisas espirituais, aquela vontade novamente de estar na Tua presença, gastar tempo, isto é, investir tempo nas coisas mais valiosas da face da terra, que é tudo que tem a ver com a Tua palavra. Senhor, eu declaro chama viva, alegria, poder, renovo, prazer neste coração. Em nome de Jesus, é assim que eu peço, porque é assim que eu creio.

0: Receba, camarada, receba, receba e receba.
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3: No capítulo 16 do Evangelho de Mateus, a Bíblia fala pela primeira vez da igreja. Igreja, na Bíblia, nunca é uma denominação, organização religiosa ou edifício de tijolos. A palavra significa simplesmente reunião ou assembleia, portanto, um grupo de pessoas e não uma entidade jurídica. A igreja é também um organismo vivo, o corpo de Cristo, no qual os membros necessitam uns dos outros e nenhum pode ser amputado. Aquele que é a cabeça do corpo não deixaria isso acontecer. A igreja aparece também como a noiva ou esposa de Cristo, uma união indissolúvel. Na Bíblia não existe igreja A ou igreja B, e ninguém diz eu sou A e sou B e eu sou B. Responda rápido. De que igreja era o apóstolo Paulo? Viu? Só existe uma igreja verdadeira, aquela que Cristo comprou com seu próprio sangue. Pense no exército brasileiro. Só existe um, mesmo que esteja representado em várias cidades. Na Bíblia você encontra a igreja em Éfeso, a igreja em Corinto e assim por diante. É a mesma igreja em diferentes cidades, como acontece com o exército brasileiro. Nunca se trata de outro exército independente ou com outro nome. Assim deveria ser o testemunho da igreja também. O exército brasileiro teve uma data de fundação. A única igreja genuína também, ela foi fundada por volta do ano 30. E dela fazem parte todos os que verdadeiramente creem em Jesus. Qualquer igreja fundada em outra data, ou que não inclua todos os salvos por Cristo, não é a igreja da Bíblia, mesmo que tenha em suas fileiras cristãos genuínos. Ninguém se faz membro da igreja. É Jesus quem acrescenta cada membro ao seu corpo, cada um que crê. Não confunda a igreja com cristandade. Cristandade é o conjunto de todos os que se dizem cristãos, genuínos ou não. Igreja é o subconjunto que inclui apenas os genuínos. Por enquanto é difícil saber quem é quem, pois o joio está aí misturado com o trigo, né? A igreja não tem nome. Tentar dar diferentes nomes a diferentes grupos de cristãos é arruinar a unidade que Jesus planejou. Tentar reunir essas diferentes organizações numa colcha de retalhos é somar o que Deus não mandou dividir. No céu não há denominações e os salvos não são identificados por diferentes nomes. Já ouviu a frase, seja feita a tua vontade, assim na terra como no céu? Já ouviu? Pois é. Essa confusão de igrejas que você vê por aí não tem origem na Bíblia. O inimigo não poupa esforços para arruinar os planos de Deus, e nos próximos 3 minutos você vai encontrar Satanás se infiltrando nas ideias de ninguém menos do que o próprio apóstolo Pedro.
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0: 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As sementes que caíram em terra boa são aquelas pessoas que ouvem e guardam a mensagem no seu coração bom e obediente e produzem frutos porque são fiéis. Lucas 8:15. Plantar e colher. Disto depende a sobrevivência humana. Enquanto meditamos sobre esta palavra, em muitos lugares há grande preocupação com o plantio. Agricultores transportando adubo, preparando a terra e preocupados com a chuva, que nem sempre corresponde às necessidades e desejos de cada um. É tempo de preparar a terra. É tempo de plantar. Quem trabalha na terra e depende desta profissão para sobreviver sabe que a preparação do solo é importante para uma boa colheita. Ele sabe também que depende de uma força maior que deverá abençoar o esforço do seu trabalho, Deus. Jesus, numa de suas parábolas, a mais simples e profunda, compara a profissão de agricultor com o agir de Deus. Nós somos o solo onde a mensagem dá frutos ou não. O dar frutos depende de obediência a Deus, de seguir aquilo que Ele espera de nós, de ser fiel. Isto implica dedicarmos tempo para Ele e nos preocuparmos com o terreno onde a mensagem é lançada e deverá frutificar o nosso coração. Todo esforço do agricultor é em vão sem o agir de Deus. Assim também toda a nossa busca e luta em produzirmos frutos é em vão se o Espírito de Deus não agir em nós, se não o deixarmos agir.
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2: Ó Pai Todo-Poderoso, Tua palavra diz aqui em Filipenses 4:6: não andeis ansiosos por coisa alguma. Meu Pai, venho diante de Ti em nome de Jesus agora para invocar a Tua presença renovadora sobre todos os que se encontram ansiosos, nervosos, atribulados, inquietos. Tu sabes que a agitação deste mundo desviado de Ti produz de modo tão natural a ansiedade que se apresenta vestida de medo, insegurança e incerteza. Meu Santíssimo Pai, ora em nome de Jesus com fé, acreditando que neste momento os laços da ansiedade estão sendo dilacerados, desfeitos, quebrados. Que toda essa situação de medo, estresse e desequilíbrio cesse agora em nome de Jesus. Que o poder da ansiedade que imperava nesta família, neste casamento, nesta empresa e onde quer que seja, ceda lugar a partir de agora à Tua soberana paz. Que ao invés da agitação desordenada, haja apego à Tua palavra, que é medicina suficiente para afugentar todos os temores. Que no lugar da ansiedade, cada um esteja agora aquietando-se e sabendo que Tu és Deus, que se oferece para exercer sobre nós excelente pastoreio. Pastoreio este que nos conduz a pastos verdejantes e a águas refrigeradoras. É assim que eu peço, porque no nome de Jesus é assim que eu creio. Receba, irmão, em nome de Jesus, uma poderosa dose de quietude para a sua vida. Durma tranquilo. Tenha noites bem dormidas, tenha dias bem acordados, que na presença do Senhor você se sinta ovelha de seu pastoreio.

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passa em revista o seu exército de adoradores. Tudo que tem fôlego, louve ao Senhor. Venham todos, prostrem-se diante do Todo-Poderoso.

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E o amor dele é incondicional. Eu não sei qual é a referência de amor que você tem na sua vida. Eu não sei quantas pessoas passaram na sua história e fizeram fazer você entender errado o significado da palavra amor. Talvez teve alguém que disse que te amava e te traiu. Talvez teve alguém que disse que te amava e te rejeitou e te abandonou. Jesus não. Coloque a mão no seu coração, porque eu tenho uma palavra de Deus para você. Jesus nunca vai deixar de te amar. Dele nunca vai faltar amor, porque ele não tem amor para te dar. Ele é o próprio amor. A Bíblia diz que antes que nós o amássemos, foi ele que nos amou. Fala para quem está do seu lado assim: você estava nem aí para Jesus e Jesus já era apaixonado por você. Não fomos nós quem o escolhemos, foi ele quem nos escolheu. E ele não esperou a gente mudar de vida. Ele não esperou você ficar rico. Ele não esperou você fazer a bariátrica. Ele não esperou você ficar maquiada para te elogiar. Ele não esperou você deixar de ser cachaceiro. Não. Ele simplesmente te amou. Em nome de Jesus, fala para quem está do seu lado, fala assim: você é amado. Aceita que dói menos. Você é amada, fala: aceita. Para de mendigar amor dos outros. Para de ir para a internet, hashtag, se sentindo abandonado, se sentindo sozinho. Para com isso.

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1: Encontramos agora Jesus à beira de um poço, cansado e com sede. Apesar de ser Deus, em sua condição humana, ele experimentava as mesmas sensações e necessidades que nós experimentamos, exceto tentações internas, já que era sem pecado. Aquele que era capaz de multiplicar os pães e transformar a água em vinho, mas que nunca usava os seus poderes em benefício próprio, é visto aqui cansado e com sede. Uma mulher samaritana se aproxima carregando um cântaro vazio, e ele pede água a ela. A mulher fica surpresa, pois um judeu jamais conversaria com uma mulher samaritana. O que ela não sabe é que não está diante de um mero judeu, mas do próprio Criador na forma humana. Para Jesus não existe discriminação. Aquela mulher tem sede? Ele também, portanto, sabe como ela está se sentindo. Mas ele sabe muito mais sobre ela. Por isso diz, se você conhecesse a dádiva de Deus e quem é que lhe pede água, você lhe teria pedido e ele lhe teria dado água viva. Pensando que Jesus estivesse falando de água natural, a mulher argumenta que o poço é fundo. Ele não tem como tirar a água dali. Onde ele conseguiria essa tal água, água viva? Mas Jesus não está falando da água do poço, e nem de qualquer água obtida por esforço humano. Todo aquele que beber dessa água tornará a ter sede, mas aquele que beber da água que eu lhe der nunca terá sede. Pelo contrário, a água que eu lhe der se fará nele uma fonte de água que jorre para a vida eterna. O que você vê aqui é o contraste entre a autoajuda e a ajuda do alto. A mulher está preocupada com as necessidades momentâneas. Jesus está falando da eternidade. Ela avalia as dificuldades, a profundidade do poço, o esforço, as técnicas necessárias para obter água. Jesus fala de uma dádiva de Deus, que se recebe pedindo à pessoa certa. A mulher pensa em soluções pontuais e passageiras. Jesus está falando de algo definitivo. A ideia de autoajuda e de seus gurus, livros e palestras pode ser muito atraente, mas é míope. Ela oferece soluções momentâneas para necessidades passageiras. Ela não é capaz de ver a perspectiva eterna e definitiva que Deus oferece em Jesus. Não tem uma solução para a morte, mas fica repetindo que você precisa ser feliz, ser próspero, ser uma pessoa melhor, pensar positivamente, seguir seu coração e voltar, claro, no dia seguinte para uma nova revelação do guru, comprar um outro livro ou assistir outra palestra. Quem beber dessa água, das fontes humanas, do esforço próprio, só pode voltar a ter sede. Mas quem beber da água que Jesus oferece, esta se transforma numa fonte que jorra para a vida eterna. Ao saber disso, nos próximos 3 minutos, a mulher samaritana faz o pedido que você já deveria ter feito, se ainda não fez.
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2: Uma hora e 13 minutos.
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2: Momento de meditação. Ó Senhor, onde estão as antigas provas do teu amor? Onde estão os juramentos que fizeste a Davi? Salmo 89, 49. Por que, meu Deus, não aguento mais? Assim se manifestam pessoas que sofrem com doenças, desentendimentos, desemprego, perdas ou motivos semelhantes. Em horas de angústia, esperam-se provas do amor de Deus, porque se tem a impressão de que Deus não cumpre as suas promessas de amor. Nos tempos antigos aconteceu a mesma coisa. Deus havia prometido que da família do rei Davi nasceria o Messias. Esse Messias estabeleceria um reino universal e eterno. Mas o rei Davi e todo o povo de Israel sofreram derrotas. Inimigos tomaram conta deles. Então surgiram perguntas que hoje ainda se fazem. Ó Senhor, onde estão as antigas provas do teu amor? Onde estão os juramentos que fizeste a Davi? No tempo determinado, Deus enviou seu filho Jesus Cristo, prometido a Davi. Jesus estabeleceu seu reino no coração das pessoas que confiam nele. O amor e a fidelidade de Deus são as grandes provas do cumprimento das promessas. Deus nos ama, é fiel sempre, mesmo que os acontecimentos em nossa vida pareçam dizer o contrário. Persista na confiança em Deus. Ele também cumprirá a promessa que os sofrimentos de agora serão superados em muito pela glória eterna a ser dada àqueles que persistem na fé em Cristo até o fim.
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2: Vem, em nome de Jesus, iluminar cada coração que se sente na escuridão. O Senhor sabe quantas vidas imergidas nas trevas perderam o rumo, se sentem traídas, derrotadas, sufocadas pelas lutas que parecem não ter fim. Vem agora com a tua ação de vida e remova todo o empecilho. Transforma o desânimo em disposição, a tristeza em novas alegrias. Toca nessa vida apagada, fazendo brotar um tempo de renovo, motivação e prazer. Que tudo que é mágoa, dissabor, medo, ressentimento e tudo mais que não provém de ti, seja agora removido e haja manifestação da tua vida abundante, do teu poder restaurador, em nome do Senhor Jesus. Amém.
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2: Sinto o Espírito Santo te abraçando nessa noite.

presença de Deus. Não desabafa no Facebook não, faz o que Mateus 6 e 6 diz, entra no quarto, fecha a porta e conta tudo para Ele, conta em segredo, porque publicamente Ele vai te honrar. E hoje eu sou igual criança mimada.

0: não se fala mais nisso.
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0: Nos três salmos das últimas três mensagens, nós vimos o verdadeiro pastor que morreu, ressuscitou e voltará. Neste capítulo 10 do Evangelho de João, Jesus é o legítimo pastor que entra pela porta do aprisco. Os fariseus que resistem a ele são chamados de ladrões e salteadores. O seu intento é manter o rebanho preso, explorá-lo para benefício próprio. Quando alguém decide seguir Jesus, como fez o cego depois de curado, esse é expulso e perseguido pelos falsos pastores. Ao contrário do pastor verdadeiro que vai à frente das ovelhas e é espontaneamente seguido por elas, os falsos pastores tocam as suas ovelhas como se costuma fazer com o gado. Eles as sobrecarregam com fardos e regras que eles próprios não seriam capazes de levar. As suas ovelhas não os seguem pela gratidão de terem sido salvas e libertas de seus pecados, mas pelo medo de serem castigadas, como acontecia com os pais do cego que foi curado. Não são pessoas atraídas pela voz do verdadeiro pastor, mas aprisionadas pelo terror das ameaças feitas por falsos guias. Uma ovelha de Jesus sabe que o seu pastor não a levará por um caminho que ele próprio já não tenha percorrido. A sua sensação não é de aprisionamento, mas de liberdade. Afinal, Jesus prometeu que se alguém entrar por mim, salvar-se-á. E entrará e sairá e achará pastagens. Eu vim para que tenham vida, disse ele, e a tenham em abundância. Uma ovelha de Jesus não se torna ovelha por segui-lo. Ela o segue por ser ovelha. É uma natureza que ela recebeu ao nascer de novo. Deus dá a ela a capacidade de discernir a voz do verdadeiro pastor e fugir do falso. As ovelhas de Jesus o seguem porque conhecem a sua voz, mas de modo nenhum seguirão o estranho, antes fugirão dele, porque não conhecem a voz dos estranhos. A diferença entre Jesus e os falsos pastores é que Jesus, sendo rico, se fez pobre por amor de suas ovelhas. Ele deu tudo por elas, inclusive a própria vida, sem pedir nada em troca. Os falsos pastores, por sua vez, sendo pobres, querem ficar ricos às custas das ovelhas. Por isso, neste capítulo, eles são chamados de mercenários. O dicionário define mercenário como alguém que faz as coisas interessado apenas no dinheiro. No capítulo 3 de 2 Timóteo, nós encontramos a condição da cristandade nos últimos dias, isto é, hoje. Ali nós vemos homens amantes de si mesmos e avarentos, fazendo o papel de Janes e Jambres, os magos de Faraó, que imitavam os milagres que Deus fazia através de Moisés. Avarento significa obcecado por dinheiro. Nos próximos três minutos, Jesus dá algo que ninguém poderia tirar dele. E o faz de livre e espontânea vontade.
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2: Momento de meditação. A mensagem de Deus é viva e poderosa e corta mais do que qualquer espada afiada dos dois lados. Ela vai até o lugar mais fundo da alma e do espírito, vai até o íntimo de cada pessoa e julga os desejos e pensamentos dos corações humanos. Hebreus 4:12. Muito se ouve falar de pessoas perseguidas e até presas por causa de sua fé em Cristo. Depois de passarem anos na prisão, submetidas às mais horrorosas humilhações, quando são postas em liberdade, desde os primeiros momentos, testemunham com mais fervor ainda. Um dia, perguntada pelo segredo que lhe dera tanta força para sobreviver na prisão, uma pessoa respondeu: "Eu sabia de cor alguns versículos da Bíblia e sempre os recitei. Toda a minha força veio da palavra de Deus." A palavra de Deus é viva e poderosa, afirma o nosso texto. Ela nos vivifica quando estamos sós. Ela traz luz quando a vida se encontra em profundas trevas. Mas é igualmente fogo que queima sobre a consciência daquelas pessoas que fizeram mal e em troca lhes demonstramos amor e compaixão. Por essa razão, somos exortados a orar pelos nossos inimigos. O Espírito Santo atua através da palavra também ali, onde nós nada podemos fazer com as nossas forças. Graças à oração da igreja e ao testemunho de alguns corajosos irmãos, vários perigosos traficantes e assassinos têm se convertido ao Evangelho. Isto prova que a palavra de Deus é cortante e penetrante como espada. Leve, pois, a palavra de Deus em sua memória e coração. Ela o guiará pelo caminho da justiça e da salvação.
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4: Sabe o que Jesus fez na minha vida? Jesus me fez passar pelo deserto para eu conhecer o Deus de providência que Ele é. Não se preocupe se você está no deserto. O deserto para crente fiel é lugar de providência. O deserto para crente fiel é lugar de milagres. No deserto é só você e Jesus. Não adianta. Temos que passar pelo deserto para lá na frente podermos ter testemunho de vida e contar as maravilhas que Deus faz. Sabe o que Ele vai fazer contigo? Ele pode te dar vitória fora do deserto, mas contigo Ele vai fazer diferente. Ele vai te dar vitória no deserto. Ele vai te dar vitória no deserto. E você vai dizer: só o Senhor é Deus. E no tempo determinado, Ele vai te tirar do deserto. E você vai dar testemunho do que Deus fez na tua vida.

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3: Que o programa de hoje, Senhor, em nome de Jesus, traga alívio, força, renovo, inspiração para cada vida. Tu sabes onde os desmoronamentos, onde as dunas vêm ameaçando, procurando trazer todo tipo de amargura, desespero e sufocamento. Faz desta minha oração agora uma ferramenta de poder. Renova, restaura, aviva, pois creio no teu mover. Reconheço que operando o Senhor, ninguém poderá impedir. Opera agora, Senhor, com a tua mão de médico, de advogado, a tua mão, Senhor, de uma celebridade capaz de sondar cada particularidade. É assim que, no nome de Jesus, eu te peço e já te agradeço. Amém.

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0: peçam e vocês receberão. Busquem e encontrarão, batam e a porta se abrirá. Todo que pede recebe, todo que busca encontra, e para aquele que bate, a porta é aberta. Você crê nisso? É claro que não. Pelo menos com sua mente natural, lógica e racional, aquela que veio de fábrica. Não faz sentido crer nisso, porque a sua mente foi feita para funcionar nesse ambiente de três dimensões, nos limites de tempo e espaço daqui. Para essa mente, para essa sua mente, as coisas que fazem sentido são as que cabem nessas condições. Agora imagine se você tivesse a perspectiva de Deus, que pudesse enxergar e avaliar as coisas sem as limitações de tempo e espaço. Se pudesse avaliar as coisas com a perspectiva da eternidade, tudo seria diferente. Se algo acontecesse hoje ou daqui a 1000 anos, não faria diferença. E é aí que entra a oração. Orar é falar com Deus, é discutir, é perguntar, questionar, pedir. Se você ler a Bíblia, verá que tudo isso fazia parte das orações dos homens e mulheres de Deus ao longo dos séculos. Portanto, orar é ter certeza da resposta, mas de uma resposta da perspectiva de Deus, não da nossa mente estreita. Dou um exemplo para você. Moisés liderou os israelitas durante 40 anos pelo deserto rumo à Terra Prometida, mas Deus não permitiu que Moisés entrasse na Terra Prometida. Só permitiu que ele a visse de longe, antes de morrer, por razões que não vêm ao caso agora. Aí você vem e diz: então, que história é essa de pedir, receber, buscar, encontrar, bater e abrir? Moisés não queria entrar na Terra Prometida? Sim, ele queria, e Deus atendeu o seu desejo quase 1.500 anos depois. Na passagem dos Evangelhos, conhecida como Transfiguração, você vai encontrar Moisés, Elias e Jesus juntos, conversando no Monte das Oliveiras, próximo de Jerusalém. Percebeu? Deus respondeu às orações de Moisés do jeito de Deus, no tempo de Deus, pela perspectiva de Deus. Um pai não dá uma pedra ao filho que pede um pão, mas pode dar mais tarde, ou até dar alguma coisa melhor. Crianças pequenas pedem coisas absurdas aos pais e nem sempre convém atendê-las. E de que tamanho você acha que nós somos diante de Deus? Portanto, antes de orar, antes de pedir, é preciso ter a perspectiva de Deus. Isso você recebe graças a uma famosa oração que não foi atendida. Ela dizia assim: Pai, afasta de mim este cálice. Se Deus tivesse atendido a oração de Jesus, não haveria salvação para ninguém. Ele não teria morrido na cruz e não poderia perdoar e salvar você. O seu destino qual seria? A morte e o juízo final. Mas Jesus morreu e agora você pode ter a salvação crendo nele e pode ter ainda sua mente renovada para enxergar as coisas do ponto de vista da eternidade, do ponto de vista de Deus. E por mais curioso que possa parecer, essa mente larga e ampla você só consegue passando pela porta estreita e andando no caminho apertado, que é o assunto dos próximos 3 minutos.
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0: Você pode comprar um livro, mas não o conhecimento. Você pode comprar posição, mas não respeito. Você pode comprar pessoas, mas não amigos. Você pode comprar um relógio, mas não o tempo. Você pode comprar uma casa, mas não um lar. Você pode comprar uma cama, mas não o sono. Você pode comprar comida, mas não o apetite. Você pode comprar remédios, mas não a saúde. Você pode comprar sangue, mas não vida. Você pode comprar algumas coisas na vida, mas vida, quem tem para dar, é só Jesus. Ele pagou o preço.
1: A paz do Senhor, meus amados, tudo bem? Louvado seja Deus. Vamos lá. Louvado seja Deus. Fala para teu irmão, seja valente, meu irmão. Olha para o lado e diga, seja valente.

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3: Eu sei que tu podes todas as coisas, Senhor. Agindo, Senhor, quem?

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2: Senhor, cada momento nesse estúdio representa algo tão bom. A gente sente o teu mover, a gente sente algo tão maravilhoso fluindo nesse lugar. E eu sei que isso não fica retido aqui. São milhares e milhares de pessoas por todo o mundo sendo tocadas, pois faço aqui, na dependência de ti, pedindo ao Espírito Santo que assuma o controle. Pois de outra forma não teria sentido, tudo seria apenas um blá blá blá, sabe? Um ajuntamento de vogais e consoantes e nada mais. Cura o enfermo agora, liberta o aflito, vivifica o desnorteado, capacita aquele que se sente desencorajado, faz deste momento uma poderosa dose que venha realmente trazer para esse coração algo novo que só mesmo a tua presença pode proporcionar. É assim que no nome de Jesus eu peço, porque creio. Amém.

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1: Porque Deus é Deus. Ele fará o impossível acontecer na tua vida, meu irmão, minha irmã. E no poder do nome de Jesus, Ele moverá céus e terra, e fará milagres, e fará sinais, e fará o impossível acontecer no poder do nome de Jesus. Aleluia.

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0: Glória a Deus.
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No final de uma notícia na internet sobre o terremoto do Haiti, um leitor deixou seu comentário: se Deus existe, então ele é incompetente. Você já reparou que sempre que algo dá errado, tem gente que aponta o dedo para Deus? Os ateus, então, são os que mais gostam de jogar a culpa no Deus que eles afirmam não existir. Esta prática não é nem um pouco original. Adão foi o primeiro a culpar a Deus por ter lhe dado a mulher que o levaria a pecar. Foi a mulher que me deste por companheira que me deu do fruto da árvore e eu comi. Adão insinua que nada daquilo

0: aquilo teria acontecido se Deus não tivesse criado sua esposa. Você já culpou alguém por seus próprios erros? Isso mostra que você é tão pecador quanto Adão. Ah, você nunca erra? Bem, então o seu caso é mais grave. Todo profissional de saúde conhece os 5 estágios pelos quais passa um paciente ao receber a notícia que está com câncer. Primeiro vem a negação. Não, isso não está acontecendo comigo. Em seguida vem a raiva. Por que eu? Por que eu? O passo seguinte é barganhar e tentar resolver o problema sozinho. Ah, se eu mudar de vida, o problema desaparece. Depois vem a depressão. Ai de mim, estou perdido. Finalmente, vem a aceitação, a disposição para receber ajuda externa. O pecado, primeiro dos anjos e depois do homem, é o câncer que arruinou não só a espécie humana, mas toda a criação. O apóstolo Paulo explica em Romanos 8 que a criação ficou sujeita à vaidade e vive na expectativa de ser liberta do cativeiro da corrupção. E toda a criação juntamente geme e está com dores de parto até agora. Tudo, absolutamente tudo ficou arruinado, as criaturas, a terra, o universo, o tempo, o espaço. E quando a Bíblia fala que toda a criação está com dores de parto, entenda que a metáfora é bem precisa. As dores de parto tendem a aumentar e a ocorrer a intervalos cada vez menores, até a hora final. Sofrimentos cada vez maiores e mais frequentes devem ocupar as manchetes dos jornais até Cristo voltar. Neste capítulo 9 do Evangelho de João, Jesus vê um homem cego de nascença e seus discípulos lhe perguntam: Mestre, quem pecou? Este ou seus pais para que nascesse cego? A resposta você verá nos próximos 3 minutos, mas enquanto isso, que tal analisar em que estágio você se encontra? Você nega que é pecador? Sente raiva e culpa outros por seu pecado? Decidiu mudar de vida para resolver o problema? Caiu em depressão por não conseguir? Bem, quer um conselho? Vá logo para o último estágio e peça ajuda externa. Recorra a Jesus.
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0: Tu, Senhor, permaneces eternamente, e o teu trono subsiste de geração em geração. Lamentações 5:19.
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Pai Celestial, Tua palavra diz: entrega o teu caminho ao Senhor, confia nele, o mais ele fará. Neste momento, meu Pai, eu chamo pelo nome de Jesus por todos os que estão preocupados e ansiosos. Sei que a mesma virtude que atingiu aquela mulher que há 12 anos vinha carregando um terrível fardo de enfermidade pode neste momento atingir pessoas necessitadas com o mesmo poder e virtude. Há tanta gente precisando de alívio e refrigério nesta hora. Sim, precisando deste toque no âmbito do corpo, da alma, do espírito. E agora, esta simples oração, eu sei que pode abrir a fonte do milagre que só a tua presença pode propor. Ó bom pastor, vem suavizar agora este corpo ferido, esta alma angustiada. A tua misericórdia se renova a cada manhã e esta renovação pode ser imprimida agora sobre um que clama, sobre este que invoca pelo teu socorro. Tu és um Deus que tem boca e fala. A tua mão não está paralisada, mas creio que esta oração está colocando tua bondosa mão em serviço sobre todos os que reconhecem o teu poder como único e suficiente, capaz de quebrar as cadeias e fazer novas todas as coisas. Vem com a tua provisão agora, vem com teu renovo. Vem, Senhor, animar esse coração triste. Vem vivificar esta alma desolada. Vem restituir aquilo que se foi. Eu sei que Tu és o Deus das restituições. E eu Te agradeço pelos milagres que estão acontecendo neste momento. Em nome de Jesus. Amém.

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2: O Salmo 23 diz que o Senhor é o meu pastor, nada me faltará. Muita gente saboreia cada sílaba do nada me faltará, mas passa por alto o Senhor é o meu pastor. A última coisa que nossa natureza caída em pecado deseja é ter Jesus como pastor. Nós naturalmente queremos ser pastores de nós mesmos, buscando aquilo que nós achamos que precisamos. Mas é o pastor quem conhece as necessidades, as reais necessidades de suas ovelhas. E é ele quem deve decidir qual pasto é verde e qual água é tranquila. O pastor não empurra suas ovelhas, mas as guia mansamente. Ele faz isso por veredas de justiça e não por caminhos ilícitos ou atalhos obscuros. A frase, por amor do seu nome, indica que é a sua reputação que está em jogo. A segurança da ovelha não está no sustento que o pastor não deixa faltar, mas em ser guiada por quem tem uma reputação a zelar. A ovelha tem sua cabeça ungida com azeite, figura do Espírito Santo, e o seu cálice transborda. A Bíblia diz que o vinho alegra o coração do homem, portanto, um cálice que transborda nos fala de uma alegria maior do que aquela que podemos conter. A vara e o cajado do pastor são instrumentos que tanto servem para afugentar o lobo, como para disciplinar, guiar e resgatar a ovelha. Repare que alimento, descanso, direção e refrigério são coisas transitórias. Além disso, mesmo que o pastor prepare uma mesa para cada ovelha como prova de sustento e comunhão, existem inimigos em redor. Trata-se de um cenário hostil, onde a ovelha convive com necessidades e perigos, enquanto é apacentada por esse grande pastor. O maior inimigo nesse cenário é a morte. Mas aquele que tem o Senhor como pastor não teme mal algum ao passar pelo tenebroso vale que o leva para fora das pastagens provisórias desta vida. A ovelha sai daqui com a certeza de que bondade e misericórdia lhe seguirão e que habitará na casa do Senhor para sempre. Temos, portanto, um campo transitório onde a ovelha é pastoreada, um vale tenebroso com uma morte que já não é temida, e um futuro brilhante e eterno na casa do Senhor. É a casa do Senhor e não o capim daqui que a ovelha deve almejar. Mas quem é a ovelha? Embora o Salmo 23 seja usado como amuleto em Bíblias de decoração, as suas promessas só valem para quem tem o Senhor como pastor. Se você não creu no Salvador crucificado, que nós vimos no Salmo 22, se os seus pecados não estiveram sobre ele quando foi abandonado por Deus na cruz, o Salmo 23 não é para você. Nos próximos 3 minutos, vamos descobrir o tamanho da herança reservada àqueles que têm o Senhor como Salvador.
3: 8:11.
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2: Momento de meditação. Deus nos revelou o plano secreto que tinha decidido realizar por meio de Cristo. Esse plano é o de unir no tempo certo, debaixo da autoridade de Cristo, tudo o que há no céu e na terra. Efésios 1, 9 e 10. Quem de nós já não teve os seus segredos, projetos e planos que ninguém podia descobrir? Conforme a palavra bíblica, Deus também tinha o seu segredo, mas Ele resolveu revelá-lo. O seu segredo não ficou somente ao alcance de alguns poucos escolhidos. Toda a humanidade tem livre acesso ao plano outrora secreto do Senhor. Que plano seria este que no passado era secreto, mas hoje está à disposição de todos? A vontade de Deus é que tudo e todos sejam subordinados à autoridade de Cristo. A ideia de subordinar-se a alguém em geral não agrada. Há pelo menos duas razões para termos certa resistência em submeter-nos a alguém. Em primeiro lugar, por natureza, preferimos dominar do que ser dominados. Em segundo lugar, porque os dominadores deste mundo geralmente transformam os seus subordinados em explorados ou até escravos. Mas a proposta do Senhor Jesus é bem diferente. Ele realmente deseja que abandonemos esta mania de querermos ser senhores, pois um só é Senhor, Jesus Cristo. No mais, precisamos saber que existe uma grande diferença entre os senhores deste mundo e o Senhor Jesus Cristo. Enquanto estes oprimem e escravizam, Jesus veio para nos libertar. Que plano maravilhoso Deus faz questão de revelar a cada um de nós. Aliás, a única maneira de sermos realmente livres de tudo o que nos oprime é colocar-nos sob o senhorio de Jesus Cristo. E já não é segredo.

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3: Os que esperam no Senhor renovam as suas forças, Pai Santo. São tantas vidas balançadas pelos terremotos da vida. São tantos e tantos que podem agora estar passando por agressivos vales de sombra e morte, e que estando até mesmo com a voz sufocada, gritam pelo Teu generoso socorro. Em nome de Jesus, Pai, sabemos que esperar em Ti é firmar os olhos em Ti, é educar os ouvidos naquilo que o Senhor fala. E não só fala, mas como faz cumprir. Esperar em Ti é colocar nos lábios as Tuas relevantes promessas. Vem agora refrigerar este coração aflito. Tu tens águas tranquilas, Tu tens pastos verdejantes para o coração. E águas tranquilas falam do interior, pastos verdejantes lembram o exterior. Tu és o possuidor, o liberador daquele bálsamo inigualável, aquele que além do agradável perfume traz cura em sua essência, que é Cristo, aquele por quem chegamos diante de Ti. Renova as forças do pensamento desta pessoa. Sim, meu Pai, esta mente que tem sido palco de tantos ataques malignos, agora, em nome de Jesus, vem quebrar toda a resistência que tem levado esta pessoa a sentir-se tão incapaz, até mesmo para reagir contra esses espíritos imundos que vêm para matar, roubar e destruir. Invoco a Tua presença renovadora agora, e que tudo que for deserto nesta vida venha agora se transformar num maravilhoso vale, numa campina marcada pelo florescimento, por Tua presença, e que deste vale venham grandes e maravilhosas colheitas de alegria. Perdoa todos os pecados e sara todas as feridas abertas agora. Assim eu peço, porque no nome de Jesus é assim que eu

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1: A primeira parábola do capítulo 13 de Mateus fala do semeador, que é Jesus, da semente, que é a sua palavra, e dos diferentes tipos de solo, ou pessoas que entram em contato com ela. Qual destes solos é você? A primeira semente cai à beira do caminho, um solo continuamente pisado e compactado pelas pessoas. Se você se considera o cidadão comum, aquele que é influenciado por estatísticas e guiado pela opinião pública, esse solo pode ser você. É o solo humanista, que adora o homem em lugar de seu Criador. A palavra de Deus não encontra lugar nesse tipo de solo, e logo a semente é arrebatada pelas aves, que aqui, Jesus explica,

0: representam Satanás. A próxima semente cai em solo pedregoso, com terra suficiente apenas para germinar, mas não para criar raízes. Logo ela é queimada pelo sol. Este é o que recebe a palavra com empolgação, mas sem convicção de pecado. Como se fosse mais uma filosofia, uma técnica de autoajuda ou coisa assim. Qualquer tribulação ou perseguição põe fim à festa. Jesus nunca prometeu uma vida fácil. E basta você ver a vida que ele e os seus discípulos levavam para entender que cristianismo não é ser curado de todas as doenças, andar de carro importado ou ser o candidato mais votado nas próximas eleições. A semente que cai entre os espinhos não pode crescer por estar sufocada pelas preocupações e pelo engano das riquezas. Se você decidiu ir a Jesus para resolver seus problemas, tirar a empresa da falência e aparecer na próxima lista de milionários, com tantos espinhos assim agarrando você, eu duvido que consiga sair do lugar nas coisas de Deus. Das quatro sementes, uma cai em solo fértil, germina, cresce e produz muito, a razão de 10 mil, 6 mil e 3 mil por cento. Apesar dos resultados serem diferentes de pessoa para pessoa, Deus providencia para que todos deem fruto, até o mais incógnito de seus filhos. Lembre-se de que para cada cristão que tenha causado um grande impacto neste mundo, existe um anônimo que o encaminhou a Jesus. Três coisas impedem que a semente dê fruto: o diabo, que a arrebata da beira do caminho, a carne, desanimada, enfraquecida pelas tribulações, e o mundo, com suas atrações que nos agarram como se fossem espinhos. Que tipo de solo o evangelho irá encontrar em você? Enquanto você pensa nisso, ouça a parábola do joio e do trigo nos próximos 3 minutos.
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0: que cedo venho, e está comigo a minha recompensa, para retribuir a cada um segundo a sua obra. Apocalipse 22, 12.
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programa de hoje, Senhor, em nome de Jesus, traga alívio, força, renovo, inspiração para cada vida. Tu sabes onde os desmoronamentos, onde as dunas vêm ameaçando, procurando trazer todo tipo de amargura, desespero e sufocamento. Faz desta minha oração agora uma ferramenta de poder. Renova, restaura, aviva, pois creio no teu mover. Reconheço que operando o Senhor, ninguém poderá impedir. Opera agora, Senhor, com a tua mão de médico, de advogado, a tua mão, Senhor, de uma celebridade capaz de sondar cada particularidade. É assim que, no nome de Jesus, eu te peço e já te agradeço. Amém.

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0: Maria e Marta são muito diferentes entre si. Marta parece ser mais racional e indagadora. Maria, por sua vez, tem uma personalidade mais contemplativa. Alguém poderia achar Maria mais espiritual do que Marta, mas as nossas características naturais de nada servem para Deus. Elas são qualidades que foram contaminadas pelo pecado. Mesmo assim, Deus respeita essa diversidade e é capaz de atender a cada um conforme as suas particularidades. Repare que tanto Marta quanto Maria vão se encontrar com o Senhor e dizem a mesma coisa. Senhor, se tu estivesses aqui, meu irmão não teria morrido. Para a racional Marta, o Senhor explica que ele é a ressurreição e a vida, que quem vive e crê nele não morrerá eternamente, e ainda desafia com uma pergunta: crês tu isso? Marta responde que sim, que crê que ele é o Cristo, o Filho de Deus, que havia de vir ao mundo, e corre chamar Maria, sua irmã, dizendo: o Mestre está aqui e te chama. Ao se encontrar com Marta, Jesus fala. Ao se encontrar com Maria, ele perde a fala. Quando Jesus vê Maria chorar, a versão em português diz que ele moveu-se muito em espírito e perturbou-se. A palavra grega, traduzida aqui como perturbou-se, é a mesma que em Marcos 14, 5, é traduzida como bramavam contra ela. Lá, as pessoas se indignaram com o aparente desperdício de perfume que a mulher derramou sobre a cabeça de Jesus. Aqui, diante do túmulo de Lázaro, Jesus fica indignado com o desperdício da vida. Por isso ele chora. Os judeus o veem chorar e comentam: vejam como ele amava Lázaro. Mas por que ele choraria por Lázaro, se sabia que minutos depois iria transformar o funeral em festa? Jesus chora por causa do estrago que o pecado e a morte causaram na criação. Ele chora por mim, ele chora por você. Ele chora por nossa dor, por nossa aflição e pela saudade que a morte traz. Um pouco antes, era Jesus Deus quem falava com Marta em verdade. Agora, é Jesus homem quem fala com Maria em humanidade e chora. Você precisa de Jesus porque ele é Deus Todo-Poderoso manifestado em verdade. E você precisa de Jesus porque ele é homem manifestado em graça. Nele, graça e verdade se encontraram. Deus em toda a sua perfeição, e homem capaz de entender seu sofrimento e chorar com você quando você chora. Isso sem perder um
1: ato. 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
3: Este hino é pra você que está na prova. Mas Deus diz o seguinte: eu provo, mas eu também aprovo. Você vai sair desta aprovação com diploma de vencedor. Deus vai dizer o seguinte: eu provei o meu filho, mas ele se comportou como um servo fiel. Não é verdade, missionária Lúcia? Eu tô na prova, mas eu vou sair da prova. Eu tô na prova.

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0: Este não envergonha o teu Deus nessa prova, crente. Adore ao nome dele.
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0: sou o Alfa e o Ômega, diz o Senhor Deus, aquele que é e que era e que há de vir. Apocalipse 1:8. 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
1: Aleluia!

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3: Deus Pai Todo-Poderoso, diz a tua palavra que a terra era sem forma e vazia, mas depois da tua palavra liberada, este planeta ganhou forma, passando a ser receptivo à vida. No lugar da sequidão e vazio se despontou a beleza aliada a todo tipo de maravilhas no ar, no mar e na terra. Isso eu digo, Senhor, como um grande memorial, porque existem também agora muitas vidas sem forma e vazias. Foram atingidas por muitas circunstâncias a ponto de se sentirem feridas emocionalmente, vendo a vida como uma experiência cheia de nada e vazia de tudo. Mas agora, Senhor, vem com a Tua voz poderosa em nome de Jesus. Toca, meu Pai, nas áreas mortas desse coração. Esta vida que anda sempre dizendo sobre coisas importantes que morreram dentro delas e não vêem como fazer para que voltem a ocupar aquele lugar que a felicidade exige. Promova, Senhor Jesus, o Teu toque renovador agora. Vivifica agora, Senhor, este coração deformado, insensível, descrente. Opera neste momento um milagre. Como o Senhor chamou a Lázaro para fora da sepultura, chama também tudo o que se encontra sepultado pela tristeza, dor e ressentimento. Faz com que a luz do Teu sagrado rosto resplandeça sobre cada necessidade agora. Eu peço, Senhor, humildemente, pela fé, em nome de Jesus Cristo. Amém.
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pentecostal é o deteté de Jeová. 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A presença de Deus aqui é tremenda, é coisa do céu e não dá pra explicar. É

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4: Era o primeiro dia da festa dos pães sem fermento, que fazia parte das comemorações da Páscoa dos judeus. A Páscoa foi a celebração instituída por Deus antes da última das 10 pragas que caíram sobre o Egito, por Faraó ter se recusado a libertar os israelitas da escravidão. Naquela ocasião, cada família sacrificou um cordeiro e passou o seu sangue no batente da porta. Enquanto os israelitas comiam o cordeiro assado dentro da casa, o anjo do Senhor passou sobre o Egito, trazendo consigo o último dos 10 juízos de Deus contra o Egito, a morte dos primogênitos. As casas cujas portas estavam assinaladas com sangue foram poupadas. O sangue indicava que ali um cordeiro já tinha morrido no lugar do primogênito. A palavra Páscoa significa passar por cima. Eu li uma história da Segunda Guerra Mundial que falava de uma aldeia na Europa que foi invadida por um grupo de soldados dispostos a eliminar seus moradores. A missão de cada soldado era entrar nas casas, matar todos e, na saída, deixar na porta uma marca com o sangue das vítimas, para que os outros soldados não perdessem seu tempo entrando ali. Um morador da aldeia percebeu o estratagema, correu para sua casa, matou um animal e fez o sinal do sangue na porta. Ele e sua família foram poupados. Hoje, quando Deus olha para a humanidade e vê duas classes de pessoas, os pecadores salvos, que foram assinalados pelo sangue do Cordeiro de Deus quando creram em Jesus, e aqueles que ainda estão sujeitos ao juízo reservado aos pecadores que não foram salvos. Muitas coisas que você lê no Antigo Testamento são símbolos de Cristo, e a Páscoa é uma delas. O derradeiro Cordeiro de Deus já foi morto, lá na cruz, no lugar do pecador, e o seu sangue está agora disponível para assinalar todo aquele que decidir crer em Jesus. Os israelitas, naquela noite fatídica no Egito, só tinham uma forma de se proteger do juízo de Deus: o sangue de um cordeiro. Você hoje só tem um meio de escapar do juízo eterno: o sangue do Cordeiro de Deus, Jesus. Portanto, qualquer mensagem chamada de Evangelho que não fale do sangue de Jesus, o Cordeiro de Deus, como o único meio de salvação, não é o Evangelho que você encontra na Bíblia. Qualquer mensagem que fale de salvação, baseada em boas obras, exclui o sangue do Cordeiro. A carta aos Hebreus diz que sem derramamento de sangue não há remissão ou retirada de pecados. Naquela noite, lá no Egito, todas as famílias dos egípcios perderam os seus primogênitos, exceto aqueles hebreus que foram identificados pelo sangue do Cordeiro. Deus havia prometido que quando visse o sangue, passaria por cima daquelas casas. E em você? O que Deus vê? Os seus pecados ou o sangue de Jesus, o Cordeiro de Deus que nos purifica de todo pecado? Nos próximos 3 minutos, Jesus irá marcar um encontro com seus discípulos.
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5: 11 horas e 11 minutos.

0: de sustentar o universo nas suas mãos.
1: Ensinando-as a guardar todas as coisas que eu vos tenho mandado. E eis que eu estou convosco todos os dias, até a consumação dos séculos. Mateus 28, 20.
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1: Ó Deus de toda consolação, venho diante de Ti em nome de Jesus, totalmente motivado pela Tua palavra, esta que está para sempre firmada no céu. Nesta oração, Senhor, quero declarar a bênção do transbordamento sobre todos aqueles que se sentem vazios e solitários. Vem com a Tua mão poderosa agora, vem com ela para comunicar e transferir a Tua glória e graça sobre este coração aflito. Assim como o Senhor fez com esta terra que era sem forma e vazia se transformar num lugar cheio de vida e beleza, faça, segundo a Tua bondade, o mesmo agora com esta vida desbotada, esta vida sem objetivos e sonhos. Libera da Tua vida poderosa agora e derrama do Teu Espírito com uma medida de transbordamento neste casamento que vem sobrevivendo às custas de meras conveniências. Coube aos serventes lá em Caná da Galileia encher os vasos com água, mas coube ao Senhor Jesus trazer vinho novo, trazer alegria, trazer prazer para aquela festa. Agora, Senhor, faz triunfar esta família. Faz este coração assinalado pelo vazio ser tocado por uma medida de transbordamento agora. Que este homem que clama e chama pelo Teu nome, pelo Teu querer, confia nesta oração em nome de Jesus. Ó grande oleiro, molda cada interior segundo a Tua boa, agradável e santa vontade. É assim que eu creio, porque é assim que eu peço em nome de Jesus.
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te dou, Senhor, a minha adoração, o meu louvor e toda a minha vida. Porque sem ti eu nada, nada sou. Tu és o motivo da minha adoração. Onde você estiver, dê o seu melhor.

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2: Você não obtém a salvação por alguma espécie de evolução espiritual, como alguns querem acreditar. Lembre-se de que a ideia básica por trás da teoria da evolução é a sobrevivência do mais apto, do mais forte. Em outras palavras, segundo os evolucionistas, nós só teríamos chegado até aqui porque o mais forte comeu o mais fraco e prevaleceu. Não existe nada mais contrário à essência do Evangelho. O Evangelho anuncia que o mais forte, o Filho de Deus, se fez fraco, se fez carne, se fez servo, se deixou pregar numa cruz por suas próprias criaturas. Depois de atingir o estágio mais baixo ao qual um ser humano pode chegar, que é a morte, Deus o ressuscitou e o exaltou acima de todos os céus. Jesus representa assim o que Deus faz com os piores, não com os melhores. O apóstolo Paulo explica em sua carta aos Coríntios que Deus não escolheu os mais aptos, os mais fortes ou os mais inteligentes. Deus escolheu salvar a escória desse mundo, os loucos, os fracos, os perdedores, os pecadores, os enfermos da alma. No final, toda a glória fica com quem? Com Deus, não com o salvo. Afinal, não é a essência da graça de Deus, não é essa a essência da graça de Deus? Deus pega o inútil, o incapaz, e o salva. Mas salva de quê? Bom, a história da... salva dos seus pecados, obviamente, e salva para quê? Né? A história da cura da sogra de Pedro nos dá a resposta. Ela estava prostrada com febre numa cama. A sogra de Pedro não podia fazer nada por si mesma, por Jesus ou por sua família. Jesus vem, a toca, e ela fica curada. O que acontece em seguida é digno de nota. Ela se levantou e começou a servir a Jesus. Está aí a resposta.

Nós somos salvos para servir, e não o contrário. A religião humana diz que você deve servir, deve trabalhar, deve se esforçar para receber a cura de sua alma, o perdão de seus pecados. A Bíblia ensina que nós nada podemos fazer a não ser deixar que Jesus nos toque, que Ele nos tire da condição de prostração na qual o pecado nos colocou. Mateus, nesse evangelho, continua dizendo que ao anoitecer, foram trazidos a Jesus muitos endemoniados, enfermos, e ele curou a eles, todos. Fazendo assim, Jesus cumpria o que havia sido dito pelo profeta Isaías. Ele tomou sobre si as nossas enfermidades e sobre si levou as nossas doenças. Algum tempo depois, Jesus iria levar sobre a cruz, sobre si mesmo, na cruz, os nossos pecados, e ser castigado ali por cada um de nossos pecados. Agora, nesse exato momento, se você crê em Jesus como seu Salvador, você fica curado de seus pecados, purificado, pronto para ir para o céu. E por que continua aqui? Para servir a Jesus, para seguir a Jesus, para servir de testemunha a homens e anjos daquilo que Deus pode fazer com pecadores perdidos como eu e você. Mas como seguir a Jesus? Bem, a resposta você terá nos próximos 3 minutos.

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2: Momento de meditação. Jesus pegou o pão e agradeceu a Deus. Em seguida partiu o pão e deu aos discípulos dizendo: isto é meu corpo que será entregue em favor de vocês. Façam isto em memória de mim. Lucas 22:19. Uma das tragédias da humanidade, consequência do pecado, é a fome e a miséria existentes no mundo. É como morrer de sede estando com água até o pescoço. No mundo cheio de riquezas e possibilidades de produção, milhões de pessoas, especialmente crianças, morrem de fome. O egoísmo e a ganância de uns impedem a sobrevivência de outros. Embora lamentável, este fato não é o mais desesperador. A situação da miséria e da fome tem solução, pelo menos teoricamente. Basta usar os meios de produção e distribuição de bens conforme as orientações divinas e a fome deixa de existir. Porém, existe uma fome que a solidariedade humana não pode saciar. É a fome que destrói não apenas a vida física, mas o ser humano como um todo, física e espiritualmente, e destrói eternamente. Deus, em sua infinita bondade e providência, faz com que a natureza produza alimento a fim de saciar a nossa fome física. Ele nos dá o pão nosso de cada dia. Mas Ele, na sua bondade e amor, também providencia o alimento que homem algum nos pode dar, o verdadeiro pão do céu. Através da natureza, Deus nos dá o pão para o corpo. Através de Cristo, Ele nos dá pão eterno. Jesus afirma: eu sou o pão da vida. O que vem a mim jamais terá fome, e o que crê em mim jamais terá sede.
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2: Sem a direção. Hoje nós queremos orar, Senhor, pela igreja sofredora que está espalhada pelo mundo. Pedimos o teu consolo sobre aqueles que, por falarem do teu nome, são cruelmente espancados e até torturados. Que sejam fortalecidos em amor maior a ponto de perdoarem aqueles que lhe perseguem. Consola, ó Pai querido, os que estão encarcerados simplesmente porque anunciaram a tua salvação. Vivifique e restaura aqueles fiéis que perderam suas casas, comida, famílias, água e até rendimentos. Que suas necessidades venham ser supridas e que toda ansiedade seja banida pela presença do teu bondoso Espírito Santo. Levanta, Senhor, líderes na igreja perseguida, que sejam encorajados, sóbrios e tomados de fé em seus compromissos, aqueles compromissos que o Senhor mesmo lhes deu. Que sejam unidos e prontos para socorrerem uns aos outros em suas necessidades e carências. E que o mundo se desperte a investir nesses territórios marcados por intensa miséria, medo e total desrespeito aos mínimos princípios de vida. Oramos para que a Bíblia esteja chegando com mais abrangência, para que ao ser lida, desperte nos corações sentimentos tomados pela genuína fé, amor e esperança. Olha por todos os missionários, aqueles que em detrimento às suas famílias, negócios, compromissos, enfim, estão, Senhor, levando a palavra da verdade. Estão tomados por um sentimento de amor e dedicação ao próximo. Que cada um aqui compreenda, Senhor, que igreja não se trata de uma estrutura meramente composta de tijolos, telhas, areia, cimento e etc., mas se trata de cada ser humano. Portanto, eu peço a tua bênção em nome de Jesus. 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
1: É provável que muitos daqueles que participaram da festa de casamento em Caná, na Galiléia, estivessem 3 anos depois no julgamento de Jesus entre os que gritavam: crucifica-o, crucifica-o. Muitos foram alimentados, curados, libertados por ele, mas nem todos realmente se converteram ao Salvador. O livro de Hebreus nos fala algo sobre isso. Lá diz que é impossível que aqueles que uma vez foram iluminados, provaram a dádiva do céu, desfrutaram dos benefícios do Espírito Santo, experimentaram a boa palavra de Deus e o poder de uma era ainda futura, e mesmo assim voltaram atrás, é impossível que sejam reconduzidos ao arrependimento. Em Hebreus não diz que tenham crido, mas tão somente que desfrutaram dos privilégios da presença de Jesus como meros aproveitadores. É o caso dos judeus daquela época. Eles tiveram o privilégio de ver e experimentar tudo isso, e mesmo assim se recusaram a crer no Messias, que estava bem ali, no meio deles. Na continuação do capítulo, Jesus vai ao templo em Jerusalém e encontra a casa de Deus transformada em um mercado. Não é de hoje que a religião atrai aproveitadores. As condições daquele povo e de sua religião não eram muito diferentes das que você encontra hoje na cristandade. Como diz o ditado, por fora bela viola, por dentro pão bolorento. Mas eu quero chamar sua atenção aqui para o final do capítulo 2 de João. Ali diz que Jesus fez muitos milagres em Jerusalém e muitos daqueles que viram esses sinais creram no seu nome. E o capítulo termina assim: mas o próprio Jesus não acreditava neles, porque conhecia a todos e não precisava de que alguém lhe desse testemunho a respeito do homem, porque ele bem sabia o que havia no homem. E o que há no homem? No homem há o desejo de se aproveitar de Deus e manipulá-lo ao seu bel prazer. Se você está atrás de Jesus por interesse em algum benefício para sua saúde, finanças ou vida sentimental, ainda não entendeu quem ele é e o que ele veio fazer aqui. Ele veio morrer em seu lugar para que você tenha todos os seus pecados perdoados. Ele veio resgatar você do pecado, da morte, de Satanás. Ele veio para transformá-lo em um adorador. Um adorador que adore a Deus em espírito e em verdade por toda a eternidade. Pois era essa a intenção inicial de Deus para os seres humanos. A coisa toda é para Deus, não é para mim ou para você, ainda que nós sejamos abençoados em tudo isso. Ir a Jesus para resolver algum problema pessoal não é muito diferente do que fazem os pagãos, com seus talismãs, ídolos e gurus. A verdadeira fé não busca as dádivas de Deus, mas o Deus das dádivas. A verdadeira fé enxerga em Jesus não uma cornucópia inesgotável de saúde, riqueza e felicidade, mas o vê como o Cordeiro de Deus, aquele em quem todas as coisas irão convergir no final. Isso não está muito claro para você? Não tem problema. Vá a Jesus assim mesmo, do jeito que você está, com suas dúvidas e indagações, como faz Nicodemos nos próximos 3 minutos.
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1: E rogaram-lhe que apenas os deixasse tocar a orla do manto de Jesus. E todos os que a tocaram ficaram curados. Mateus 14:36.
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0: o homem trabalha, ele simplesmente trabalha. Mas quando o homem ora, é Deus quem trabalha.
1: Ó Deus, nesse momento de prece, venho na tua presença para repreender todo o senso de impaciência, precipitação, tudo que tem levado esta pessoa a começar bem, mas nunca concluir como gostaria aqueles tão sonhados projetos. Tantas pessoas, Senhor, contam contigo, sim, mas de uma forma parcial. Não sabem esperar a hora de, a tua hora, o teu mover, o teu momento especial, quando tudo, na verdade, se complementa. Há um desfecho prazeroso, porque, segurando em tuas mãos, tudo, na verdade, vai bem. É verdade que não sempre do jeito como gostaríamos, porque o Senhor não vê como vê o homem. Que o que esta pessoa sabe que precisa, Senhor, ser mais tolerante, mais flexível, mais paciente, porque por atitudes precipitadas, tantas coisas boas se foram, quantos valores se desfizeram. Quebra, Senhor, toda maldição que tem no dia a dia prejudicado esta pessoa de ter o devido equilíbrio. Conceda dessa força, dessa unção, desse renovo, em nome de Jesus. Eu peço, porque assim eu creio. Amém.
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beira de um tanque havia um homem que padecia por um milagre a esperar. Um anjo as águas tocava, mas ninguém o ajudava até aquelas águas chegarem. E Jesus foi até o tanque para com ele conversar.

na entrada de Jericó, assentado sobre o pó, havia um cego a pedir. Mas um dia ele escutou que Jesus, o Salvador, estava passando ali. Ele então gritou assim:

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0: FM, 14 horas e 4 minutos.
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2: Porque existem coisas que é só você e Deus, e mais ninguém. Sinto o Espírito Santo te abraçando nessa noite.

presença de Deus. Não desabafa no Facebook não, faz o que Mateus 6 e 6 diz, entra no quarto, fecha a porta e conta tudo para Ele, conta em segredo, porque publicamente Ele vai te honrar. E hoje eu sou igual criança mimada.

0: e não se fala mais nisso.
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4: Jesus volta ao templo no capítulo 21 do Evangelho de Mateus, agora para ensinar. Os líderes religiosos logo vão tirar satisfação pelas coisas que há pouco ele tinha feito ali. Eles já tinham colocado em dúvida os seus milagres e os seus ensinos. Agora tentam questionar sua autoridade. Com ordem de quem ele teria expulsado os mercadores do templo? Na sociedade existem autoridades e existe uma hierarquia. Quando você acha que um tribunal foi injusto ao julgar uma questão, você apela para um tribunal superior. Se chegar ao Supremo Tribunal e nem este lhe parecer justo, não há mais o que fazer. Só lhe resta apelar para Deus, que está acima de todas as autoridades. Mas e quando se trata de julgar a autoridade de Deus? Bem, aí você vai precisar mostrar

0: mostrar capacidade para fazer isso, o que é totalmente impossível. Aqueles líderes religiosos têm a petulância de questionar a autoridade de Jesus, o Criador, aquele que é maior até do que o próprio templo, do qual ele expulsou os mercadores. Aqui não se trata de uma questão de Jesus provar ou não sua autoridade, mas de provar se eles tinham ou não capacidade de julgar. Por isso ele lhes pergunta se o batismo de João Batista, era do céu ou dos homens. Os líderes religiosos discutem entre si, e porque eles sabem que se responderem que o batismo de João era do céu, Jesus perguntará por que não creram nele. E se responderem dos homens, eles temem, os religiosos temem uma rebelião do povo, que considerava João Batista um profeta. Por isso eles dizem simplesmente, nós não sabemos. Eles demonstram assim sua incapacidade de julgar, e portanto Jesus não lhes deve qualquer explicação. Pior do que os que ignoram as coisas de Deus, são os que se consideram alguma coisa, que se acham mestres de ignorantes e guias de cegos, mas não passam de soberbos perdidos nas suas jactâncias. Outro dia eu vi numa livraria um livro que se propunha a apontar os erros da Bíblia. Na capa dizia, escrito pelo maior especialista do mundo em Bíblia. Pura bobagem. Se o autor fosse mesmo o maior especialista, ninguém poderia dizer isso dele, pois quem o fizesse já seria maior do que ele. A avaliação ou julgamento de uma autoridade termina quando se chega ao topo, aquele que já não pode ser avaliado, aquele que não pode ser julgado, Deus. Para julgar Jesus, é preciso você ser superior a ele. Você é? Então a melhor coisa é se sujeitar, é crer, obedecer o Salvador e Senhor de todas as coisas. Que tal parar de julgar Deus e descansar na certeza de que Ele é justo e perfeito? São as nossas imperfeições que às vezes nos fazem pensar o contrário, que Deus não seja justo. Nos próximos 3 minutos, Jesus vai mostrar a inutilidade da mera aparência religiosa.
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2: 14 horas e 11 minutos.

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1: E rogaram-lhe que apenas os deixasse tocar a orla do manto de Jesus. E todos os que a tocaram ficaram curados. Mateus 14:36.
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2: Soberano Deus, Pai das luzes, em nome de Jesus, eu me apresento na tua presença agora, com fé, com meu coração derramado, acreditando que tu és o mesmo de ontem, hoje e eternamente, porque para ti tanto o passado quanto o futuro são eternos presentes. Peço, Senhor, por uma vida melhor, a esposa, o esposo, o casal. O Senhor sabe das dificuldades, as lutas, tentações, vacilos. Tu sabes quantas são as distrações, os atalhos, os paralelos, as ofertas deste mundo mau que tantas vezes vêm embrulhadas em papel de presente. Quantas pessoas, Pai, colhendo frutos amarguíssimos por causa da falta de vigilância e fé em tua palavra. Mas não estou aqui para discutir o problema, mas para invocar a tua bênção, a tua solução, a tua cura, o teu renovo. Por que não dizer aquele milagre que só mesmo o Senhor pode efetuar? Vem agora, Senhor, com a tua mão milagrosa, com a tua mão santa, remova toda maldição, perdoa pecados, vivifica cada um para a vida melhor que tu tens a todos nós. Amém.
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0: FM, 14 horas e 44 minutos.
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pessoas reagem de modo diferente em relação a Jesus. Nesse capítulo, alguns afirmam que ele é o profeta. Talvez se lembrem das palavras de Moisés, repetidas por Pedro em Atos 3. O Senhor vosso Deus levantará dentre vossos irmãos um profeta, semelhante a mim, a ele ouvireis em tudo quanto vos disser. Outros acreditam que ele seja o Cristo, o Messias, prometido para libertar o povo de seus inimigos. Mas há quem discorde, lembrando que o Cristo nasceria em Belém da Judéia, e não na Galiléia, e seria descendente do rei Davi. Eles ignoram que Jesus realmente nasceu em Belém e que Maria, sua mãe, é da linhagem de Davi. Os oficiais que devem prendê-lo não ousam fazê-lo. Nunca homem algum falou assim como este homem. É a justificativa que eles dão aos sacerdotes e fariseus que os enviaram. E você, qual é a sua posição em relação a Jesus? Você o considera um mero profeta ou reconhece que ele é o próprio Verbo de Deus encarnado? Para você, ele é um libertador político ou você o tem como aquele que morreu para libertá-lo do pecado e da morte? Espero que você não seja daqueles que gostariam de vê-lo preso para deixar de incomodar a sua consciência, ou dos que querem distância dele com medo do que as pessoas iriam pensar ou dos prejuízos que uma proximidade maior poderia causar à sua reputação. Em outra passagem, Jesus avisa:

0: Se alguém se envergonhar de mim e das minhas palavras, o Filho do Homem se envergonhará dele, quando vier na glória de seu Pai com os santos anjos. Crer em Jesus em seu coração e confessar publicamente a sua fé fará toda a diferença para você na eternidade. Aqui nós vemos um homem que tinha tudo para se envergonhar de Jesus. É Nicodemos que no capítulo 3 encontrou-se com ele de noite, com medo de ser visto em sua companhia. Homem rico e influente, em sua posição de membro do Sinédrio, ou do poder legislativo de Israel, ele tinha muito a perder, mais do que eu ou você. Mesmo assim, agora ele defende Jesus diante das outras autoridades, dizendo: porventura a nossa lei julga um homem sem primeiro ouvi-lo e ter conhecimento do que ele faz? Os seus colegas o tratam com desdém, mas você voltará a encontrá-lo no final, ajudando a retirar o corpo de Jesus da cruz e preparando-o para a sepultura. Nem mesmo os apóstolos tiveram coragem de fazer isso. Muitos dos que falam de sua fé com desenvoltura, quando tudo vai bem, simplesmente desaparecem ao menor sinal de perigo, com medo de perderem o que têm. E os que parecem ser menos prováveis são esses que mais refletem a luz de Jesus na noite escura da adversidade. O nosso capítulo termina dizendo que cada um foi para sua casa, menos Jesus, que nos próximos 3 minutos encontraremos passando a noite ao relento.
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2: A idolatria. Em uma cidade do interior havia um senhor que estava muito enfermo, porém cria que Deus iria curá-lo. Certo dia, um amigo foi visitá-lo e, ao ver que ele estava doente, disse: chegou uma santa na cidade, e se eu fosse você, iria até lá e tocaria nela para receber uma graça, quem sabe a cura. E ele respondeu: eu não vou, pois não creio nisso. Somente o Deus verdadeiro que fez os céus e a terra pode me curar. Alguns dias se passaram e novamente fizeram-lhe o convite para que fosse até a santa, que certamente seria curado. Mas desta vez resolveu fazer o seguinte: disse que iria, porém antes teria que pegar o seu cachorro e amarrar na varanda de sua casa para cuidar dela até que voltasse. Então foi, em seguida voltou com um enorme cachorro feito de gesso que enfeitava o seu jardim e fez como havia dito. Então, surpreso, o amigo lhe disse: não estou entendendo. Como esse cachorro pode cuidar da sua casa sendo de gesso? E ele respondeu: pois é, da mesma forma eu te pergunto, como algo feito de barro pelas mãos dos homens poderá me curar? E aquele homem ficou sem saber o que dizer e foi embora, mas certamente com uma nova convicção a respeito da grande verdade descrita na palavra de Deus, a de que existe só um mediador entre Deus e os homens, e este é Jesus.

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2: Pai das luzes, eu acredito em milagres. Eu já vivi milagres. Eu tenho pregado milagres. E reconheço que milagres podem acontecer agora. Tu sabes, Senhor, de cada necessidade, cada situação conflituosa. Talvez é a esposa, é o esposo, esse casamento que está ameaçado. Até em divórcio já se falaram. Eu acredito que é possível uma vida melhor para o casamento. É certo que devemos nos esforçar, porque os dias são maus, evidentemente. Tantos e tantos bombardeios são direcionados para a vida do casal. Mas agora, Senhor, vem com a Tua força, vem com a Tua misericórdia. Faz novas todas as coisas na vida desse casal. Essa mulher que clama, esse homem dentro do carro, esse coração, Senhor, que diz: opera, Deus, a bênção que meu casamento tanto precisa. Senhor, declaramos a vitória, ordenando que todos os espíritos imundos que vêm visando matar, roubar e destruir sejam colocados por terra. Nesse momento, nós assim cremos, porque no nome de Jesus assim pedimos. Amém.

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1: Glória a Deus, aleluia. Aleluia. Deus está trocando as suas vestes de cinza por vestes reais.

muito forte. Ei, Deus maravilhoso. Jesus lindo.

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1: Jesus volta a dedicar um capítulo inteiro do Evangelho de Mateus, o capítulo 23, àqueles que sempre foram um problema para Deus, o clero. Mas o interessante é que ele não prega a desobediência ou a rebelião. Enquanto não viesse o tempo da igreja, o judaísmo continuava valendo, o templo de Jerusalém continuava sendo o lugar de adoração e as pessoas continuavam adorando em verdade, segundo as escrituras, mas não em espírito. Aqueles religiosos judeus ocupavam um lugar de autoridade e Jesus reconhece a autoridade deles ao lembrar que eles se assentavam na cadeira de Moisés. Portanto, o povo devia fazer o que eles diziam, mas não o que faziam. Sim, porque eles diziam uma coisa e faziam outra. Tudo isso já era, não é mais. E você não pode hoje querer fazer valer esse mesmo tipo de autoridade. Nós estamos na época da igreja, não de Israel. E quando eu digo igreja, por favor, entenda que estou falando do corpo de Cristo, formado por todos os que nasceram de novo pela fé em Jesus, e não de alguma denominação ou organização religiosa. O cristão não vai a um templo. Ele próprio é o templo do Espírito. Ele não vai a Jerusalém para adorar. Ele adora onde dois ou três estão reunidos ao nome de Jesus. Ele não precisa de intermediários, pois está apto a entrar diretamente na presença de Deus. O apóstolo Pedro diz isso em sua primeira carta. Ele diz mais ou menos assim: como pedras vivas, vocês estão sendo edificados como casa espiritual e sacerdócio santo, para oferecer sacrifícios espirituais agradáveis a Deus por Jesus Cristo. Vocês são a geração eleita, o sacerdócio real, a nação santa, o povo adquirido para anunciar as virtudes daquele que chamou vocês das trevas para a sua maravilhosa luz. Isso vale para qualquer convertido, novo ou velho. Se hoje, se agora, você se converter a Cristo e crer que Ele morreu por você na cruz e que o seu sangue foi suficiente para purificar você de todos os seus pecados e salvá-lo eternamente, isso vale para você também. Ao contrário da religião judaica, na qual havia uma classe especial de homens, um clero, na igreja todos são especiais, todos são sacerdotes, todos têm igual acesso a Deus. Mas será que é isso que você vê ao redor? Infelizmente não. A cristandade adotou muitas coisas do judaísmo, principalmente a forma do clero. Sabe como é? O ser humano sempre quis exercer poder sobre as pessoas. Mas vamos voltar ao clero dos judeus. Ao dizer que o povo devia escutar o que eles diziam, mas não fazer o que faziam, Jesus mostra que a principal característica do homem religioso é a hipocrisia. É fingir ser que ele é algo que realmente não é. É caprichar só na aparência para conquistar o respeito dos outros. É exigir que os outros vivam de uma maneira que ele não vive. Nos próximos 3 minutos, nós veremos Pedro agindo assim. É, com hipocrisia.
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1: Momento de meditação. Daniel, servo do Deus vivo, dar-se-ia o caso de que o teu Deus, a quem tu continuamente serves, tenha podido livrar-te dos leões. Daniel 6:20. Deus vivo. Quantas vezes encontramos esta expressão na Escritura, e no entanto é justamente que perdemos tão facilmente de vista. Sabemos que está escrito Deus vivo, mas em nosso viver diário parece que nada perdemos de vista tão depressa como o fato de que Deus é o Deus vivo. Prezado ouvinte, Deus é agora o mesmo que era 3 ou 4 mil anos atrás e tem para com os que o amam e servem o mesmo poder soberano, o mesmo amor salvador que teve também no passado. E fará agora por você o que já fez há 2, 3 ou 4 mil anos, simplesmente porque Ele é o Deus vivo, maravilhoso, poderoso, aquele que não muda. Devemos, portanto, confiar nele. E em nossos momentos mais sombrios, nunca perder de vista que Ele ainda é e sempre será o Deus vivo. Se andamos com Ele, olhamos para Ele e dele esperamos socorro, podemos estar certos de que Ele nunca nos desamparará.

meu Pai. Em Êxodo 15, 26, o Senhor mesmo diz: Pois eu sou o Senhor que te sara. Naquela ocasião, a amargura estava presente na água, o que me faz pensar na amargura da enfermidade que pode estar agora em muitos corpos. Doenças que surgiram de situações físicas, psicológicas e até espirituais. Físicas por questões hereditárias, maus tratos ao corpo na alimentação, no descaso e até no trabalho. Doenças psicológicas, Senhor, que apareceram depois de contínuas inquietações pelo próprio medo de contrair a doença ou considerar um pequeno mal-estar motivo de algo destruidor. E ainda as enfermidades espirituais que vieram por causa de práticas e envolvimentos com coisas que o mundo espiritual fora de Deus impõe de modo baixo e escandaloso até na ética e nas concepções de higiene, meu Deus. Mas agora, em nome de Jesus, declaro que tu és o Deus que sara a ponto de reverter esse quadro de amargura, não importa qual seja o procedimento, pois para o Senhor não há diferença, tanto uma simples dor de cabeça, até as situações mais difíceis e complicadas. Tudo para ti é fácil, tudo para ti é simples. Quer o sintoma, meu Deus, quer a doença, quer o efeito, quer a causa. Declaro esta maldição agora regredida ao nada. Expulso agora, Senhor, essa raiz de enfermidade, onde quer que ela estiver alojada, implantada. Faço isso em nome de Jesus mesmo. Ó Deus de toda a glória, todo o poder, que conhece cada célula, cada neurônio do corpo, ministra agora, segundo essa nossa oração em nome de Jesus, a bênção. É assim que peço, porque é assim que creio.

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Espírito Santo.

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quando nós levantamos os nossos olhos e as nossas mãos, o nosso coração ao Senhor, e nós dizemos Maranata, nós precisamos entender que a mensagem do fim aponta para um caráter do fim. O Senhor não apenas deseja levantar um clamor, mas um tipo de pessoa, Maranata. Um tipo de noiva, um tipo de gente que é o tipo de gente do fim. Pedro diz que o que nós então devemos fazer, aqueles que desejam? Nós precisamos nos tornar o tipo de pessoas que espera, mas também que apressa o retorno de Jesus. Porque o Senhor Jesus, ele não é um homem que deseja uma menina, mas ele deseja uma noiva madura, que se levante desse

0: Maranata, Jesus, nós te amamos. Como igreja, nós te dizemos que nós te amamos. Amém. Vem.
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Eu quero sempre ir contigo.

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1: Deus decidiu dar uma outra chance à humanidade, recomeçando tudo por intermédio de Noé e abrindo a dispensação que podemos chamar de governo humano. Noé recebeu autoridade sobre seus semelhantes, inclusive com poder de condenar à morte aquele que derramasse o sangue de seu próximo. Isso nunca foi revogado por Deus. Ao saírem da arca, Noé e seus filhos encontraram um mundo diferente. A expectativa de vida, que em poucas gerações cairia para os 120 anos, continuaria a cair até atingir a média de 30 anos. Foi só no começo do século XX que a medicina reverteu essa tendência e hoje a média gira em torno dos 70 anos, quase 900 anos menos do que a idade de Matusalém, que era a avô de Noé. Nesse novo mundo, Deus deu a carne como alimento e os animais passaram a temer e fugir dos homens, o que não acontecia antes do dilúvio. Tudo ia bem até Noé, o primeiro governador desses novos tempos, sucumbir à embriaguez e cair em desgraça. Como sempre acontece nas dispensações, tudo começa bem e acaba mal. Os descendentes de Noé cuidaram disso no capítulo 11 de Gênesis. Ali nós os encontramos pretensiosos e declarando-se donos do mundo. Eles dizem: vamos construir uma cidade com uma torre que alcance os céus. Assim nosso nome será famoso e não seremos espalhados pela terra. Porém, Deus, falando na primeira pessoa do plural aqui, por ser uma ação do Pai, do Filho e do Espírito Santo, declara isso: eles são um só povo e falam uma só língua e começaram a construir isso. Em breve, nada poderá impedir o que planejam fazer. Venham, desçamos e confundamos a língua que falam, para que não entendam mais uns aos outros. O relato bíblico continua dizendo que o Senhor os dispersou dali por toda a terra e pararam de construir a cidade. Por isso foi chamada Babel, que significa confusão, porque ali o Senhor confundiu a língua de todo mundo. O homem havia falhado na inocência, na consciência e no governo humano. Deus agora chamaria um povo para fora da idolatria, na verdade começando por um homem apenas, e lhe daria uma promessa. Abrão, nome que significa pai exaltado, mais tarde seria chamado de Abraão, ou pai de uma multidão. Deus prometia a ele uma terra, Canaã, e uma posteridade, porém não sem sacrifício. Prefigurando o que o próprio Deus faria séculos mais tarde com seu filho, Abraão recebeu a ordem de sacrificar Isaac, seu filho, em um holocausto a Deus. Aquilo tinha por objetivo provar a fé de Abraão, de que Deus traria seu filho de volta da morte. Uma vez satisfeito, Deus interrompeu o sacrifício e entregou um carneiro para ser morto em lugar de Isaac, filho de Abraão. Anos mais tarde, o sacrifício do filho de Deus não seria interrompido. O cordeiro de Deus teria mesmo de morrer. Nos próximos 3 minutos, Deus dá uma chance a um povo teimoso e obstinado, Israel.
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4: Aldeci, quanta alegria pra gente cantar junto com esses meninos abençoados, hein?
5: É mesmo, né, Santiago?
4: Então vamos receber Daniel e Samuel.

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verdadeira. Era preciso o maior dos sacrifícios pelo resgate.

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2: Certamente que a bondade e a misericórdia me seguirão todos os dias da minha vida. E habitarei na casa do Senhor por longos dias. Salmos 23:6.
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3: Pai Celeste, como é bom perceber que Tu estás no controle. Eu sei, Senhor, que a Tua vontade é manifestar poder agora, curando, libertando, restaurando, avivando. Ah, Senhor, eu sei que a minha voz está chegando em tantos lugares, onde a secura, o desânimo, a tristeza, a angústia parecem falar mais forte. Ousa-me agora, Senhor. Porque tem gente acreditando, tem gente de mãos levantadas, joelhos dobrados, tem gente dentro de um carro, num supermercado, tem gente num escritório, numa casa, na fazenda, na chácara, no sítio, agora entendendo que algo poderoso pode acontecer. Faz, Senhor, dessa nossa prece nesse momento, em nome de Jesus, uma chave para abrir poderosas portas. É, Tu sabes de sonhos, projetos, quanta coisa ruim tem acontecido nesse coração que foi tomado muitas vezes, Senhor, por uma força contrária, não conseguiu reagir, não entendeu o que era preciso expor a Tua palavra. Cura agora, vivifica, renova cada um. Traga para dentro desse coração motivação, inspiração, alegria, contentamento, prazer em viver. Repreendo as trevas, a maldição, saia. Ordenamos que todos os espíritos contrários agora sejam desalojados e que esse coração tenha alegria, paz e felicidade. Uma vida melhor. Em nome de Jesus. Amém.
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